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1: Fui perseguir.
2: A minha esposa escapou a moto. Então, aquele dia só consumaram já o ato de perseguição que eles estavam a fazer contra nós.
0: Em Angola, há um ano, o que começou como um protesto pacífico de taxistas transformou-se numa das mais graves crises sociais dos últimos anos e, para muitos, respostas continuam por chegar. Boa noite, eu sou a Cláudia Marques, bem-vindo ao Praça Pública.
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0: Há um ano, a capital angolana vivia o caos. Uma greve nacional convocada por taxistas para protestar contra o aumento dos combustíveis originou 3 dias de tumultos, pilhagens e atos de vandalismo em Luanda. Os protestos foram reprimidos pelas forças de defesa e segurança. Segundo os dados oficiais, os distúrbios resultaram em pelo menos 30 mortos, 277 feridos e mais de 1.500 detenções, além da destruição de dezenas de estabelecimentos comerciais em várias províncias. Serrote José de Oliveira, conhecido como General Nila, é um dos rostos desta tragédia.
2: Fui perseguido, levaram o meu quiosque, a minha esposa escapou à morte. Então, aquele dia só consumaram já o ato de perseguição que eles estavam a fazer contra nós. Estava a caminhar, mas com o telefone a fazer live, né, a dizer ao pessoal que não tinha táxi. E aí eles acharam que eu era agitador da maioria. Meteram os homens. Eu até pensei que era um bandido, porque não estava fardado. Eu só vi uma motorizada minha atrás, mandou parar para ele. Ele disse: o que é que se passa? Puxou a pistola, começou a fazer disparo, fez 4 disparos. 2 que matou, viram, né? E mano, a ver aqui, se é aquela que está aqui. E esse aqui que entrou, saiu. Eu falei: por que que queres me matar? Disse: não seja que nós, qualquer que seja, se tu mais disser alguma coisa, vou dar de peito ou da cabeça para tu ter esse contexto, né?
0: Foi baleado e detido, acusado de perturbar a ordem pública. General Nila só foi libertado na semana passada sob termo de identidade e residência, depois de expirado o prazo legal da sua prisão preventiva. O que começou como um protesto pacífico contra o aumento do preço dos combustíveis transformou-se numa das mais graves crises sociais dos últimos anos em Angola. Para muitos que viveram aqueles dias, as feridas continuam abertas e as respostas continuam por chegar. É o caso de Tiago, cuja trágica história, assim é que é, é recordada pela ativista Laura Macedo.
4: Tiago é um indivíduo praticamente cego e morreu de filho de 15 anos. Eu acompanhava. Ele assistiu à morte do filho. E é uma coisa muito triste. A polícia matou o filho do Tiago, pegou no filho do Tiago e levou para a morte. Ali mesmo na rua onde ele estava a trabalhar, pegou no Tiago, levaram para a casa de polícia e o Tiago, quando voltou para casa, já tinha feito o funeral do filho. A mãe do menino não teve sequer a possibilidade de ir acompanhar o seu filho à última morada, porque a polícia não permitiu. O Tiago fez o funeral do filho escoltado pela polícia. Ninguém conseguiu chorar aquele.
0: Para a ativista angolana Laura Macedo, os dias 28, 29 e 30 de julho de 2025 foram um marco.
4: O MPLA conseguiu travar um bocado as manifestações de rua, porque eu acho que eles não estavam satisfeitos com o curso e o tipo de pessoas que estavam a começar a descer para as manifestações, porque o MPLA não tem medo de nós habituais. O MPLA tem receio de que novas pessoas se juntem a nós. E naquelas 3 manifestações que nós fizemos antes do 28, antes do início da greve dos taxistas, desceu muita gente da classe média.
0: Na altura, o aumento do preço do gasóleo de 300 para 400 kwanzas por litro levou a um reajuste das tarifas dos transportes públicos e a Agência Nacional de Transportes Terrestres passou de 200 para 300 kwanzas, o equivalente a 19 cêntimos para 28 cêntimos de euros, o preço do serviço de táxis coletivos. Um ano depois, do lado do taxista, as queixas continuam, como reportou à DW Alexandre Barros, presidente da Associação dos Motoristas Benquistos Associados Independentes de Angola, Mbaia.
5: Quanto às nossas reivindicações, infelizmente muita coisa poderia ter acontecido de forma positiva, mas não aconteceu. Os taxistas continuam a ser pobres, os taxistas continuam sem nenhum incentivo. Quando nós falamos, obviamente, aqui dos taxistas, falamos daqueles que perderam o seu poder econômico para com manter as suas viaturas, para manter o seu trabalho. Continuam, infelizmente, a mendigar. Verificamos hoje uma política pública voltada aos transportes públicos que não se entende verdadeiramente com que raça este governo acha que deveria ser.
0: Na ocasião dos tumultos no contexto da greve dos taxistas, os líderes das associações de táxis foram detidos. Alexandre Barros frisa que a repressão e as detenções uniram as associações numa luta comum.
5: Num Estado que se diz democrático de direito, vai inibir as garantias e liberdades do cidadão. As ações cívicas, os protestos fazem parte do Estado democrático e de direito. É impensável acreditar que nós fomos inibidos com as detenções, com as perseguições. Antes, pelo contrário, o que de positivo trouxe as detenções, adianta cá mencionar, é fortificar as associações e cooperativas. Hoje, as associações e cooperativas estão tão unidas que as suas ações são feitas em bloco.
0: Para a organização não-governamental Friends of Angola, o país viveu um dos episódios mais trágicos desde o fim da Guerra Civil. A ONG pede ao governo angolano a criação de uma comissão independente, imparcial e credível para investigar os tumultos da greve de taxistas e exige que se publique a lista completa das vítimas mortais, dos feridos e dos detidos, como sublinhou à DW o diretor da ONG Florindo Chivukute.
6: Passando um ano desde os assassinatos, os tumultos e assassinatos do mês de julho de 2025, até o momento a comissão que disseram eventualmente podiam ter criado não foi criada, e se foi criada nenhum relatório foi publicado em seu público das vítimas mortais desses assassinatos e tampouco que foram os mandantes desses assassinatos. E tanto nós não continuamos sem a verdade ou a razão pela qual esse tipo de massacres continuam acontecendo no território angolano desde o fim da Guerra Civil é a impunidade.
0: Florindo Chivukute, diretor da ONG Friends of Angola. E nesta praça pública também queremos ouvir a tua opinião sobre este tema. No espaço de debate perguntamos hoje se, um ano depois, achas que os contornos dos tumultos resultantes da greve de taxistas em Angola ainda carecem de investigação. Nuno de Noronha traz-nos agora alguns dos comentários que, entretanto, já estamos a receber.
7: Olá, Cláudia. Cumprimento também todos os ouvintes. Boa noite. Este tema está a gerar discussão nas redes sociais, na resposta à pergunta da Praça Pública. Rosário, da Historicidade Nepa, considera que esta questão não merece ser investigada e defende uma reorganização do governo angolano, principalmente no Ministério dos Transportes e Comunicações, porque, na sua opinião, os taxistas estavam a reivindicar o custo elevado de combustível e o governo não deveria reprimir os manifestantes. Já Sérgio Moalele comenta: as causas são bem conhecidas, só se precisa de ação, é preciso que o governo resolva o problema dos transportes e a justiça seja feita sobre as vítimas. São dois dos comentários que nos chegaram esta tarde. O debate continua no Facebook e também é possível comentar a partir do WhatsApp. Até já, Cláudia, despeço-me de todos os ouvintes. Boa noite.
0: Até já e muito obrigada, Nuno Noronha, e também a todos aqueles que estão a participar neste debate.
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0: Continuando em Angola, o ataque informático à Unitel deixou milhares de angolanos sem comunicações. O apagão da operadora, que detém cerca de 76% do mercado de telecomunicações em Angola, afetou famílias, empresas e serviços dependentes da rede. Mais pormenores com Sara Arnaud.
8: O impacto foi além da falta de chamadas ou internet. O economista Carlos Rosado de Carvalho alerta para os efeitos que uma falha desta dimensão pode ter na vida das pessoas.
9: O facto de a Unitel ter uma grande cota de mercado, significa que muita gente foi afetada. Mas ficamos todos sem comunicação, as famílias, as empresas. Esse foi, naturalmente, o primeiro e grande impacto do apagão do Unitel. Naturalmente que isso também prejudicou a mobilidade das pessoas, enfim, mas teve um impacto enorme na produtividade das pessoas, porque imaginemos, não é? Nós vivemos num mundo digital, estamos todos conectados, o nosso trabalho em geral depende das comunicações e, portanto, ficar sem comunicações é uma situação que causa muitos prejuízos, quer às famílias, quer às empresas.
8: Nas empresas, um dos maiores impactos sentiu-se nos pagamentos. Ainda não existem dados globais sobre os prejuízos, mas, segundo o economista angolano, a empresa responsável pelos pagamentos automáticos em Angola registou uma quebra significativa nas transações.
9: Mas há um dado que é, Angola tem uma empresa que assegura os pagamentos automáticos, que se chama EMIS, e a EMIS diz que ontem, portanto, as transações caíram 50%, sobretudo nos TPAs, Terminais de Pagamento Automático, quando que estão nos estabelecimentos comerciais, que esses TPAs funcionam com um chip e 70% dos TPAs têm um chip da Unitel. E, portanto, isto diz bem da dificuldade que foi as pessoas e as empresas fazerem pagamentos, não é?
8: Para Carlos Rosado de Carvalho, o apagão pode ter consequências na imagem da empresa e do próprio Estado.
9: Eu acredito que isto, naturalmente, tem o grande impacto de médio e longo prazo, é um impacto na reputação. Na reputação da TMN, também na reputação do próprio governo. As pessoas fizeram memes porque 50% das ações foram nacionalizadas, as ações que pertenciam a Isabel dos Santos, a filha do antigo presidente, outros 25% que também pertenciam a um general do inner circle do presidente, que foram nacionalizadas. E, portanto, as pessoas estão a brincar dizendo que vote Isabel porque o Estado não sabe gerir a empresa. Portanto, o risco reputacional também foi grande.
8: O economista considera que o episódio também mostrou a dependência do país de uma única operadora e defende uma maior diversificação do mercado das telecomunicações.
9: Estamos conscientes da dependência que temos da Unitel, estamos conscientes da necessidade que há de reduzir essa dependência. Agora, não sabemos se existem efetivamente condições para reduzir essa dependência, já que o mercado angolano não é tão apetecível como isso, porque as pessoas têm um poder de compra que é muito baixo.
8: A Unitel diz que o serviço começou a ser reposto ontem de forma gradual. Apesar da falha nos serviços, as ações da empresa valorizaram no primeiro dia de negociações em Bolsa. Mesmo assim, Carlos Rosado de Carvalho alerta que o impacto do apagão poderá ainda refletir-se nos resultados da empresa. Sara Arnaud, DW.
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0: Em Angola, o pré-candidato à liderança do MPLA, Higino Carneiro, entregou no Tribunal Constitucional uma providência cautelar para suspender a decisão do partido de rejeitar a sua candidatura. Segundo uma fonte partidária, na providência alega-se que a decisão, anunciada pelo coordenador da Subcomissão de Candidaturas, Job Capapinha, não foi assinada por todos os membros da subcomissão, tendo sido igualmente violado o calendário eleitoral. Carneiro alega ainda que a subcomissão violou uma deliberação do Comitê Central, invocando os artigos 16º e 17º dos estatutos do MPLA. Ainda em Angola, a sede do Movimento de Estudantes Angolanos, MEIA, foi assaltada na madrugada de ontem no município do Kazenga, em Luanda. Em declarações à DW, Simão Formiga, presidente do MEIA, relata o desaparecimento de computadores e documentos importantes e critica a morosidade da polícia após a participação do caso, considerando assim tratar-se de uma intimidação política.
10: Eram três computadores, uma impressora, levaram os dois carimbos da organização e levaram também alguns documentos da organização. E são esses documentos que para nós é bastante preocupante. Nós temos a mínima noção de que trata-se de uma intimidação política, porque daquilo que eles levaram documentos da organização, Fizemos a participação à polícia ainda ontem. Infelizmente, a polícia só conseguiu vir até aqui ao local às 19 horas. Até o momento, não tem o número de processo. Não sabemos o porquê essa morosidade. Por essa negligência da polícia, nos faz mais uma vez acreditar que é mesmo uma perseguição política.
0: E o Parlamento angolano aprovou hoje, na generalidade e por unanimidade, a proposta que determina a classificação da violência doméstica como crime público. A proposta de lei aprovada aumenta para 15 anos a pena máxima para o crime de violência doméstica, segundo noticia o Novo Jornal. Em Moçambique, a Frelimo convocou para 26 de agosto uma reunião extraordinária do Comitê Central em Chimoio, visando abordar assuntos internos e a situação no país. Os membros e simpatizantes do partido prevêm ainda aprovar no Comitê Central Extraordinário a proposta de linhas teses para o 13º Congresso e a proposta de convocação do 13º Congresso da Frelimo. O presidente do partido, Daniel Chapo, afirmou em março que o partido deve reforçar a organização e presença nos distritos para garantir vitórias eleitorais. Ainda em Moçambique, registou 5 casos de cólera nas últimas 24 horas, elevando para 9.553 o total de infecções desde o início do surto em setembro de 2025, que já provocou 89 mortes, segundo dados oficiais divulgados hoje. A província de Tete permanece como a segunda mais atingida, seguido de Cabo Delgado. O chanceler alemão considerou hoje que a queda de um míssil na Polónia, atribuída a um disparo russo durante os ataques em larga escala contra a Ucrânia, demonstra a total ausência de escrúpulos da Rússia. Para Friedrich Merz, que reafirmou o apoio de Berlim a Kiev, a Rússia está assim pronta para uma escalada com a Europa. Segundo as autoridades polacas, o projétil caiu na região de Lublin, no leste da Polónia, abrindo uma cratera com cerca de 10 metros de diâmetro e espalhando destroços por uma área de aproximadamente 2 quilómetros. Milhares de pessoas entraram hoje a pé na cidade espanhola de Ceuta, desde Marrocos, depois de, nos últimos 10 dias, mais de 1.500 terem alcançado o território anado. Mais tarde, Marrocos quebrou o silêncio oficial sobre a crise na fronteira com Ceuta para confirmar que, como anunciado por Madrid, os dois países chegaram a acordo para repatriar todos que entrarem ilegalmente no enclave espanhol. E o Médio Oriente continua sob forte tensão. O conflito entre os Estados Unidos e o Irão entrou numa nova fase, marcada por ataques e pelo crescente receio de que o conflito se transforme numa guerra regional. Amós Fernando traz-nos mais detalhes.
11: Ora, o mais recente capítulo desta crise começou quando o Irão, através da Guarda Revolucionária Islâmica, reivindicou um ataque com mísseis balísticos contra uma base militar norte-americana na Jordânia. Esta madrugada, os Estados Unidos responderam com um ataque que durou quase 2 horas contra alvos da Guarda Revolucionária Islâmica e instalações militares iranianas. Este contra-ataque americano acontece poucas horas depois do presidente norte-americano Donald Trump ter ameaçado responder com muita força contra o Irã. Estes novos desenvolvimentos aumentam para já os receios de uma nova escalada militar no Médio Oriente.
0: Amós Fernando a trazer-nos aqui um update da situação no Médio Oriente. E com o espaço de notícias chega assim ao fim este Praça Pública. Amanhã é sexta-feira e por isso é dia de radar e não teremos Praça Pública. Estará no foco as atenções voltadas para Cabo Delgado, no norte de Moçambique. Nádia Issoufou estará ao comando do programa e estará à sua espera. Da minha parte é tudo. Boa noite. Tenha um bom descanso.